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2: Wir sind mittendrin im Set von Knorst aus Brasilien. 2024 hat er schon auf dem Label Dynamic veröffentlicht und auch in diesem Jahr schon eine neue EP, die heißt Keep Moving und die kam und kommt natürlich auch in diesem Set vor, das Knorst extra für Dynamic gemacht hat. Und mit diesem Set verabschiede ich mich in die Nacht, wünsche euch ein ganz, ganz tolles Wochenende. Viel Spaß mit Knorst und dem neuesten Dynamic Radio Show Podcast. Ich sag bis bald, mein Name ist Matti Weck, habt ein schönes Wochenende. 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